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1: 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A vida de casado é boa!
2: É boa!

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1: 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Esse é o trio Parada Dura. O melhor trio do Brasil.

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Alô, meus amigos, cheguei, tô no pé do eito, bom dia, Batatais, bom dia, Brasil. Quem tem o prazer em cumprimentá-los com as graças de Deus nesta manhã gostosa da estância turística de Batatais é com o Padre Batista, Rafa, bom dia, Rafa, tudo bem? Até as 12 horas, hoje, alô, saudades, e é pra matar saudade de verdade, viu? Aquele abraço pra vocês que estão espalhados em todo o planeta com seus receptores sintonizado conosco aqui na Difusora FM Batatais. Agora são 8 horas mais 9, aliás, mais 10 minutos, e a gente começa. Começamos com Vando, ele cantando, aliás, Vando não, nós vamos começar com ele, o M. Aquino. É isso, Aquino, cantando Nuvem Passageira. Depois, Se Eu Não Puder Te Esquecer, Moacir Franco.

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7: O nosso patacão está marcando, são 8 horas mais 25 minutos. Carlos José, o Carlos, bom dia. Mandou um bom dia pra gente, um recadinho. Que esse domingo seja incrível e restaurador, para que possamos começar uma nova semana repleta de bênçãos. Um abraço para você, para a família toda. Muito obrigado pelo carinho, pela audiência aqui da sua Difusora Batatais. Thaís, Thaís com o esposo, né? Todo mundo no pé do eito, no pé do rádio. Meu abraço para você, Thaís, para a família toda. Muito obrigado, tá bom? Tudo de bom para você que está aí acompanhando aqui o nosso Alô Saudades. E vamos matando saudades, Rafa. Chegou a vez de Alceu Valença, Perfídia. E depois é Alcione, enquanto houver amor.

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Agora são 8 horas, mais 31 minutos. Aqui é a sua difusora, FM Batatais. Olha, eu quero agradecer aqui a Thaís, mandou mensagem, bom dia. Que hoje seja um dia abençoado por Deus, repleto de paz, saúde e muitas oportunidades para viver o que Ele preparou para nós. Deus cuida de você, cuida de todos nós. Obrigado pela mensagem, pela participação. Eu quero aqui mandar um abraço para o pessoal da Liberdade. Ô, Vonê, aquele abração para você, viu, Vonê? Tem festa lá na Liberdade, que maravilha, viu? A Escola de Samba Unidos da Liberdade. Um abração para vocês, muito obrigado aí pelo carinho conosco também, aqui da sua difusora Batatais. Tem festa lá, né? É, depois eu quero falar com o pessoal sobre a festa lá na Liberdade. 8 horas 32 minutos. E vamos matar. Aliás, quero agradecer a participação também. É, quem está participando? A Cida Bodrim. Ô Cida, aquele abraço, bom dia para você, para toda a rapaziada aí do seu bar. Muito obrigado pelo carinho, pela audiência. Ela pediu e nós vamos atender, sim. Primeiro vai cantar Gal Costa, Sou Louco. E depois, Amigos de Bar, Teodoro Sampaio. É pro pessoal lá do bar do Bodrim.

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0: Olha, estão faltando 9 minutos para as 9 horas. Eu quero falar sobre um assunto, gente, que durante muitos anos foi criticado, pedido, outros pediam, outros negavam a colocação dos bombeiros, a vinda dos bombeiros para Batatais. E vieram. Muitas coisas aconteceram e eles resolveram. Ontem foi um dia desse. Por que foi um dia desse? Princípio de incêndio na sede da Prefeitura de Batatais. É controlado rapidamente. Por quem? Pelos bombeiros. Lógico, né? É um princípio de incêndio. Foi registrado na noite de ontem, de sábado, no prédio da Prefeitura de Batatais, na região central da cidade. A ocorrência foi identificada após a percepção de fumaça saindo de uma das janelas, o que motivou o acionamento do corpo de bombeiro. A situação foi rapidamente controlada pela atuação conjunta do Corpo de Bombeiros Militar, da Defesa Civil e da Guarda Civil Municipal. Não houve registro de feridos. As informações preliminares indicam que o incidente pode ter sido provocado por um curto-circuito na rede elétrica, possivelmente em decorrência de um raio. A área afetada abriga apenas arquivos de protocolo, cujas informações contam com cópias de seguranças integrais. A ocorrência foi encerrada e o local está sob controle. As circunstâncias do incidente serão apuradas no decorrer da semana. Então, está aí o Corpo de Bombeiros de Batatais, mais uma vez atuando e resolvendo. Veja bem, senhores, né? Já ocorreram muitos incêndios na cidade, na zona rural. Agora chegou a vez da prefeitura e os bombeiros chegaram e controlaram, resolveram o problema desse incêndio dentro do prédio da prefeitura de Batatais.
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0: 6 minutinhos para as 9 horas. Essa matéria é do Fábio Alexandre, né? Que hoje está de folga, mas mesmo assim está atento para os acontecimentos da nossa querida estância turística de Batatais. E vamos matando saudades. Altemar Dutra, o trovador das Américas. Eu sonhei que tu estavas tão linda. E depois, Fagner Custi, o que custar?

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São 9:06, 9:06, meus amigos. Nós estamos apresentando o nosso Alô Saudades, naquele capricho todo especial. Lia Mara, bom dia, Lia. Muito obrigado pela audiência aqui da sua difusora Batatais, né? Ela mandou um feliz domingo para nós e nós agradecemos. A Cida Bodrim, ô Cida, aquele abração para você aí. Nós já atendemos você hoje, né, Cida? Com amigos de bar. Amigo de bar é coisa muito séria, né? O pessoal às vezes não valoriza, mas o amigo de bar é a hora da descontração. Encontro de amigos, é muito gostoso, né? Tomar uma cervejinha, batendo papo com os amigos. O pessoal contando um conto, aumentando ponto e assim vai, o amigos de bar. Um abraço. Olha, ela mandou mensagem, bom dia, né? Que Deus abençoe nossos sonhos, direcione os nossos passos e fortaleça a nossa fé. Nós temos que ter fé, temos que ter ilusão, ter esperança, né? Que a coisa mais boa, por exemplo, você joga na Mega Sena. Você joga na sexta, você fica na sexta, à noite, no sábado, agora está no domingo aguardando, né? Então, enquanto não sai para você ver que perdeu, você ainda fica feliz, acreditando que pode acontecer um milagre, né? Então tá aí, um abraço para vocês, muito obrigado pela audiência. Cris Melo, bom dia, Cris. Um abração para você, mandando abraço para mim, para Marta Guidolin, um abraço para a família toda. Muito obrigado você e os filhos também pela audiência aqui da sua difusora. E vamos matando saudades. Quem vai cantar agora? Fafá de Belém, Grão de Areia, linda música. E depois, Matando Saudade. Onde anda você? Calbi Peixoto e Ângela Maria.

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agora, são 9:16, 9:16, meus amigos. Cris Melo, aquele abração para você, viu, Cris? Daqui a pouquinho eu vou tocar alguma coisa que você gosta bastante, tá bom? A Maria Rosalina, ô Maria Rosalina, bom dia. Um abração para você, muito obrigado pela audiência aqui da sua difusora Batatais, né? Ela mandou também mensagem pra gente, bom dia, e nós agradecemos sua participação, viu, Maria Rosalina. Agora são 9:17. Eu agradeço a participação, pessoal lá de Brodowski. Muito obrigado a vocês de Brodowski pela audiência aqui da sua difusora Batatais. Um abraço também ao pessoal de Sales de Oliveira, naquele capricho. São 9:17. E nós vamos matando saudades, né, gente? Quem vai cantar aqui matando saudades, tango pra Tereza, atendendo pedidos, é Ângela Maria. E depois, Vanusa, mensagem.

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7: Agora são 9 horas mais 25 minutos. Alguns boatos de tremores em Batatais e na região. Nós procuramos entrar em contato com a Defesa Civil de Batatais. O diretor Marcelo está na ponta da linha e nós vamos conversar com o Marcelo. Marcelo, bom dia.
8: Bom dia, Batista. Bom dia aos ouvintes da Difusora. Batista, que programa gostoso nas manhãs de domingo, resgatando aí a boa música brasileira. Uma delícia ouvir esse programa na manhã de domingo, Batista.
7: Matando saudade, né, Marcelo?
8: Com certeza, muito bom. A realidade aí que o pessoal brasileiro devia ouvir, música de qualidade, na verdade, né?
7: É, o pessoal tá no momento, não tem qualidade nenhuma, né?
8: Não tem muita qualidade.
7: É bate-staca.
8: É verdade.
7: Aquele tum-tum danado.
8: É verdade.
7: Ô, Marcelo, comentários na cidade que houve um tremor de terra em parte da cidade e na zona rural. Isso é verdadeiro, é fake news?
8: Bom, Batista, ontem, por volta das 18 horas, começou a chegar alguns relatos de algumas pessoas, principalmente da área rural, ali da região da ilha, sentido no Porango ali, que as pessoas perceberam um tremor de terra. Esses rumores até então estavam passando pelas redes sociais, e até então a gente não tinha confirmação nenhuma. Praticamente, quase que no mesmo momento, nós tivemos também uma forte pancada de chuva, com ventos também. Então, poderia se ter relacionado com as chuvas, né?
7: Certo.
8: E depois, um pouco mais à tarde, começamos a receber relatos também de pessoas aqui na cidade também que perceberam alguma coisa. Pessoas que relatam que estavam assistindo televisão e percebeu que estava balançando. E depois nós tivemos aí a informação do órgão competente, que mais ou menos a 12 quilômetros a norte de Batatais, do centro de Batatais, foi registrado um tremor na magnitude de 3.7. Não é muito forte, mas tem esse registro, né? Até então, também, nós estamos tentando em contato aí com os órgãos competentes para poder saber mais a respeito desse fato. Estão vindo técnicos para a região também para avaliar e dar uma resposta, uma explicação melhor para a gente do que aconteceu.
7: Certo, porque na cidade 3.7 faz um estrago, hein?
8: Não, sim, onde tem muita edificação, construção, percebe-se bem. Os relatos que nós tivemos dentro da cidade, das pessoas que estavam dentro das suas casas, diz que chegou a balançar utensílios domésticos, pessoas que estavam assistindo televisão perceberam balançar, Então, isso dentro da cidade, numa magnitude dessa, o estrago acaba acontecendo alguma coisa. Felizmente, parece que o ponto mais forte foi realmente isso, a 12 quilômetros aqui do centro de Batatais, mas na área rural. E as pessoas na área rural, várias pessoas, na verdade, relataram, eu participo de alguns grupos da área rural aí, de quando eu era ainda comandante da guarda, e também agora como coordenador de defesa civil, então eu tenho bastante contato em grupos aí de WhatsApp com a área rural. Então, várias pessoas nessas áreas relataram esse fato.
7: Essa questão é o lado de Nuporanga, né?
8: Isso, o lado de Nuporanga. Eu não me aprofundei ainda, mas vou pesquisar essa semana também e vou tentar levantar. Me parece que Nuporanga, a cidade de Nuporanga, tem um certo histórico de alguns tremores de terra de pequena magnitude, né?
7: Eles falam muito por causa da represa, né? Que o peso da água é muito grande e tal, que pode... Isso aí no passado levantou essa hipótese, né? Que Nuporanga sofria com esse problema. Mas nunca aconteceu nada grave, né? É sempre...
8: Não, felizmente.
7: A acomodação aí das placas, né?
8: Isso.
7: Então, a gente fica aqui na expectativa, os telefones não param de tocar, o pessoal perguntando se realmente aconteceu, se é verdadeiro ou não. Acredito eu que teve alguma coisa sim, porque eu mesmo tive problema de portas batendo, né? E não prestei atenção no que estava acontecendo, mas alguma coisa foi fora do normal.
8: Então, o que as pessoas, muitas pessoas relatam, porque foi exatamente, Batista, no horário da chuva.
7: Exato.
8: Então estava chovendo muito forte, estava trovejando bastante, atípico, fazia um bom tempo que a gente não tinha chuva com bastante trovoada como tivemos ontem. Então as pessoas, de repente, estavam ali relacionando a chuva, o trovão com esse balançar, né, de algumas coisas, movimentação de portas, essas coisas. Mas posteriormente depois veio essa informação que realmente se tratava de um tremor de terra.
7: E a questão do incêndio na prefeitura? Pode ser um raio também?
8: Então, provavelmente sim, está sendo apurado ainda, mas na verdade... aparentemente foi um raio, ali conversando depois, posteriormente, com os vizinhos, tivemos alguns vizinhos aí que tiveram alguns aparelhos eletrônicos que foram queimados, então a probabilidade de ser um raio ali nas proximidades e causou esse... acabou dando um curto, né? Pegou fogo na caixinha elétrica, então provavelmente pode ter sido uma descarga elétrica que provocou. Felizmente, aconteceu numa sala que estava isolada, tinha alguns armários, alguns documentos já antigos, mas rapidamente já foi percebido. Rapidamente foi percebido e as pessoas ali já acionaram o Corpo de Bombeiros, a Guarda Municipal e também a Defesa Civil. Felizmente, nesse quartinho tinha alguns depósitos, alguns materiais que já foram digitalizados, temos os registros também, cópias, arquivadas aí em um local seguro, e tudo que tinha lá também lá já é material também que já foi digitalizado, então certo. Não teve perca nenhuma de documentação, apenas um pequeno dano de pequeno monto ali para será mexido essa semana lá e consertado já rapidamente. Certo. Também.
7: Certinho, é por isso que é aconselhável ao viajar desliga todos os equipamentos, né? Porque sim, pode dar um curto-circuito e pegar fogo, como aconteceu aí com a prefeitura.
8: Sim, sim. Não, é importante, né, as pessoas aí se precaverem. Esse tempo de chuva, normalmente tem algumas descargas elétricas, como tivemos ontem, bastante raio, trovões. Então é necessário que as pessoas se precavem a respeito disso, para evitar também a perca e a queima de alguns materiais elétrico, né? Que acaba acontecendo, e como aconteceu na vizinhança ali da prefeitura.
7: Certinho. Esse ano ainda não teve nenhum incêndio na zona rural, ou teve?
8: Tivemos um, Batista, salvo engano, no dia 24 de setembro, ali no Horto, né, na região do Horto municipal. estadual ali, pegou fogo ali numa. Colocaram, atearam fogo ali nos dois lados da pista, né? Foi um. Queimou bastante, inclusive, mas foi o único de maior porte que nós tivemos esse ano. Felizmente aí as chuvas vieram, acabou aí ajudando bastante na prevenção, né?
7: Certo. Então
8: a gente, esse ano, nós estávamos prevendo aí que ia ter uma seca extrema, né? E prolongada. Felizmente não aconteceu. E o fogo nesse ano, graças a Deus, nos deu aí um pouco de intervalo, né?
7: Certo, esse incêndio com certeza foi criminoso, né? Dos dois lados da pista.
8: Ah, não, com certeza, Batista, ali é muito difícil. E foi colocado, porque pegou simultaneamente de um lado, daí poucos minutos pegou do outro lado.
7: Do outro lado.
8: Então provavelmente alguma pessoa que passou por ali acabou. Ainda muitas pessoas não têm consciência, né? Acabam fazendo esse tipo de maldade e é complicado essa situação. A gente tenta conscientizar as pessoas, a lei é muito rigorosa contra isso, mas mesmo assim ainda algumas pessoas ainda insistem em provocar esse tipo de incêndio, e que prejudica tanto a população como a fauna, a flora, e é muito complicado.
7: Certinho. Obrigado, Marcelo.
8: Batista, eu que agradeço mais uma vez. Mais uma vez quero parabenizar pelo programa, é uma iniciativa maravilhosa aí, da Difusora aí, e resgatando aí a memória aí da boa música brasileira.
7: Da boa música. Obrigado. Um abraço para você, viu?
8: Outro para o senhor também e todos os ouvintes.
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7: Agora são 9:35. Hoje tem alguém fazendo aniversário. Ah, tem. E ficando mais velho, né? É o meu filho Marcelo Toledo, jornalista. O Marcelo completa mais um ano de vida hoje. Eu não sei não, viu? É 47. Eu acho que estou diminuindo dois anos. Deve ser 49, né? Ô Marcelo, parabéns, filho. Tudo de bom para você. Que a data de hoje repita na sua vida por muitos e muitos e muitos anos, viu? Você recebe o meu abraço, o abraço da mamãe Selma, o abraço da Melissa Toledo, do João Marcelo, né? Da Kelly, enfim, a família toda te cumprimentando, viu? A Marta Regina Guidolin também te mandando um abraço, parabenizando pelo aniversário. Até o presente momento ninguém falou de festa, viu, Rafa? Mas pode acontecer, né? De ter uma festinha à noite, um chopinho, qualquer coisa nesse sentido. Então tá aí o Éder também, que foi homenageado, né, na Polícia Militar por relevantes trabalhos prestados, né, à Polícia Militar do Estado de São Paulo. Ele é subtenente e esses dias recebeu sua homenagem a nível de Estado de São Paulo pelo trabalho. Parabéns, Éder. Tudo de bom para você. Você merece realmente. O Éder também, cumprimentando o Marcelo, lógico, né? Cunhado, né, Éder? Um abraço, tudo de bom para vocês. E parabéns mais uma vez, Marcelo, pelo aniversário, tá bom? 9:36. E a gente vai matando saudades. Quem canta agora? Fagner, Guerreiro, Menino. E depois, eu só quero um xodó, Dominguinhos.

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0: Faltando 15 minutos para as 10 horas.
1: Bom dia, Batista, tudo bom? Tá tudo bem com você? É Helenita do Castelo que tá falando.
0: Tudo bem?
1: Eu adoro o seu programa, eu não perco o programa de jeito nenhum. E eu quero que hoje você mande uma música bem bonita para Roseli lá do... Aí eu esqueço o nome do... Esqueci como é que chama lá o lugar que ela mora, mas ela sabe quem que é. Pelo aniversário dela, desejando muitas felicidades para ela, tudo de bom, falou? Ela mora na chácara.
0: Certo.
1: Tudo de bom, que Deus abençoe muito. E muito obrigado, Batista, falou, e tenha um bom dia.
0: Tchau. Bom dia para você também, Helenita. Muito obrigado aí pela participação. E vai, música bonita, né? Quem canta agora Matando Saudades é Nelson Gonçalves. Ai, que saudade da Amélia. E depois Altemar Dutra, Um Povo Ri, começando com Sinceridade.

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0: São 10 horas, 1 minutinho, 10 e 1. Eu quero mandar um abraço aqui para o pessoal que estão sintonizados conosco lá na cidade de Nuporanga. Alô, Nuporanga, bom dia. Um abração para vocês. Se alguém dessa região aí da ilha, né, percebeu algum tremor de terra, ligue para cá e fale conosco, viu? É só ligar, nós colocamos no ar. Queremos saber se aconteceu, se não aconteceu, o que que realmente está acontecendo, tá bom? São 10 horas, 2 minutos.
1: Bom dia, compadre Batista. Tudo
0: bom dia,
1: bem?
0: Bom
1: Augusto
0: dia.
1: Augusto Saqueto.
0: Oh, tudo
1: eu
0: jóia?
1: Gostaria de ouvir uma música da saudade com o Valdir Soriano. Eu não sou o cachorro, não. Tá? Um bom domingo, um bom feriado.
0: Para todos nós.
1: É Toledo e Guidolin, todos ouvintes. Um bom domingo. Muito obrigado.
0: Obrigado você pela participação, viu, Augusta? Tudo de bom. Ela pediu, nós vamos atender, mas também a Cris Mello pediu, né? A Maria Bethânia. Bethânia Negue. Valdir Soriano, eu não sou cachorro, não.

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0: Agora são 10 horas mais 11 minutos. Tem gente aniversariando hoje. Se tem, telefone para cá. Quem mais? Ah, o certinho do Trebor. Então deixa eu falar com o Marcelo. Quem? Alô?
1: Alô, bom dia, meu amigo, compadre Batista, tudo bem com o senhor?
0: Tudo jóia.
1: Quem tem o prazer de falar é o Marcelo Moreira, diretamente do Conjunto Habitacional Salim Jorge Mansur, para toda a população batatense, só meus conterrâneos batatenses, sítio Chacas e Fazendas. Ô, Batista.
0: Oi.
1: Eu quero falar com o senhor que aquele tremor deu aqui em casa, aqui no Salim Mansur, infelizmente. Nós moramos aqui no quarto andar.
0: Certo.
1: A coisa que tá bem, tá tudo rachado os apartamentos. A cera tá tudo, ó, 8 baldes vazando água aqui, ó. A minha mulher, coitada, xinga que não tá aguentando mais. E nós paga a prestação, R$260, hein? A CDHU tem que olhar por nós e o prefeito também.
0: Uhum.
1: Ele não pode esquecer de nós, ele tem que vir aqui. E vocês também, fazer uma reportagem. Da difusora, vir aqui também, pra gente fazer uma reportagem, joia. É, a coisa que tá bem, tá em Mansur, hein?
0: Eu quero saber se teve tremor. Teve aí?
1: Oi?
0: Tremeu.
1: Era por volta das 18 horas e 25 minutos para as 19 horas. Tremeu, nós estávamos de dois anos, minha esposa, nós até corremos pro quarto, porque tremeu a porta, deu só uma entortada.
0: Certo, certo.
1: Balançou. Falei, gente, sabe o que é isso? Aquele último trovão que deu. Mais forte.
0: Aquele mais forte, né?
1: É, mais forte. Eu falei, meu Deus do céu. Deus que olha e Nossa Senhora Aparecida olha por nós, que a coisa aqui. Não tá de brincadeira, você tá bem.
0: Certinho, Marcelo. Eu só queria confirmar.
1: Olhar a CDHU, que nós paga tudo bem certinho, R$260 de prestação.
0: Certinho. Pode deixar que com certeza alguém tá ouvindo e alguém vai tomar providência, viu? Um abraço, Marcelo. Obrigado aí pela participação, tá? São 10 horas mais 14 minutos. Tá aí, então. É, nos predinhos, ele diz que ele mora lá, que sentiu, né, que trincou parede, que realmente houve tremor. Eu mal quero alguém dessa região aí da ilha, né, da Santana, da ilha, aí nas proximidades de Nuporanga, para saber se realmente a coisa ali foi mais forte. São 10 horas mais 14 minutos e a gente vai matando saudades, né? Aliás, no próximo bloco eu vou entregar o frango para aquele que está aniversariando, que fez aniversário ontem, ou está aniversariando hoje, ou vai fazer aniversário amanhã. Portanto, Coisa Acesa, Moraes Moreira e depois Alcione O Surdo.

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0: são 10 horas mais 23 minutos. Essa questão de tremor, eu sou um leigo, né? Eu acho, penso e às vezes acerto, às vezes erro. Mas, olha, são milhões de barris de petróleo que é retirado da terra todos os santos dias. São milhões, bilhões de litros d'água que esses poços artesianos vão tirando do centro da terra, né? Será que isso aí uma hora não vai ter problemas? Será que, né, vai ficando esse buraco lá embaixo? A gente não sabe o tamanho, porque veja o que acontece na Venezuela, a retirada de petróleo. No Brasil, na Ásia, o mundo inteiro retirando todos os dias, né? Isso pode causar futuramente algum probleminha. Eu sou leigo, hein? Eu não estou falando, não estou afirmando, eu estou apenas achando que alguma coisa vai acontecer e vai mudar. Mas são 10 horas 25 minutos, tem gente aniversariando hoje? Se tem, liga para cá. Se não está aniversariando hoje, fez aniversário ontem, pode ligar também. Ou vai fazer aniversário amanhã. Estou aguardando. Tá ligando já? Não tá ligando? Demora, perde, acaba perdendo, viu? Tem que ligar no 3761-2505. O pessoal fica ligando no zap, aí nós não atendemos no zap, né? Tem que ser no 3761-2505. Estamos aguardando, não vai ligar, vai demorar, vai perder o frango, hein? 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Alô?
1: Bom dia.
0: Bom dia, quem está falando?
1: Aqui é o Ricardo Casarotti.
0: Ô Ricardo, tudo bem?
1: Tudo bem, Batista.
0: Tudo jóia. Tá aniversariando hoje?
1: Então, é meu filho que aniversaria hoje.
0: Ô, que bom. Ele está aí com você?
1: Não. Ele está no bar.
0: Ah, certo.
1: No bar, ele está lá no bar.
0: Certo. Bom, você passa aqui e pega o frango para ele, né? Para vocês almoçar, tá bom?
1: Oba!
0: Parabéns para ele, felicidades, muitos anos de vida, né?
1: Obrigado.
0: Saúde e paz.
1: Tá bom, ó. E meu neto também faz aniversário amanhã. Não, é, fez ontem e meu irmão amanhã.
0: Vixe, a família inteira.
1: A família inteira.
0: Certinho, tá? Então tá bom, vem pra cá pegar teu cupom, tá?
1: Valeu, tem que, cara, tem que... Todo domingo lá tinha esse tipo de programa maravilhoso, viu?
0: Tá boas músicas?
1: Nossa, mãe, tudo sonado da nossa época, né?
0: É, lógico. É pra matar saudades.
1: Ah, mata mesmo.
0: Ótimo, um abração pra você, obrigado aí pela audiência, viu?
1: Alô, parabéns, tchau.
0: Tchau, tchau. São 10 horas mais 26 minutos. E a gente vai matando saudades, né? Hein? Ah, o Lauro tá aí? Então deixa eu falar com o Lauro, lá de Patrocínio Paulista.
2: Você tem uma pecinha à noite?
3: Ô, Batista, bom dia.
0: Bom dia, tudo bem?
3: Espero que você esteja tudo bem, com saúde. Você, tua família.
0: Graças a Deus.
3: Parabéns pelo teu menino que eu tô ouvindo você falar agora no rádio.
0: Certo.
3: E pedir a Deus pro Brasil nosso, né?
0: Certinho.
3: Batista, que tá encaminhando para um lado cruel. Viu?
0: É, isso. Mas
3: fazer o quê? É. A vontade do povo que seja assim, né?
0: É.
3: Batista.
0: Oi.
3: Você podia tocar a música para mim?
0: Qual?
3: Nossa Senhora, com o Roberto Carlos.
0: É, a Nossa Senhora que ficaram esse tempo atrás tentando tirar...
3: A mim, se possível, muito obrigado.
0: É, tá tirar o nome de padroeiro do Brasil, né? O povo não tem mais o que fazer. Mas, infelizmente, tem gente que pensa assim. Um abraço, Laurão, muito obrigado você. E o Rei Roberto Carlos canta para você Nossa Senhora Aparecida, padroeira do meu Brasil. E depois... Quem vai cantar é Fafá de Belém. Só nós dois.

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Flauta aí é do Erquinho, saudoso Erquinho, né? Esse, põe no comecinho aí, só para o pessoal perceber a entrada. O sax é do seu Alcino Perucci, lá de Altinópolis também, Deus o levou. Ah, olha a flauta.

violão do seu Paulo Médega. Nossa, quanta gente já foi embora, hein? Meu Deus. Quase todos, acho que não tem. Tá só o Romo Trevisan vivo. Aí, mas o restante já foi embora, morar com Deus. Mas tá muito bom. O Romo, porque era novinho na época, né? E então, tá aí pagando por tudo, né, Romo? Aquele abraço. Olha, são 10 horas mais 42 minutos. 10h42 e vamos matando saudades. Lenine e Zé Renato, amigo, amigo é casa. E depois virou mocidade independente de Padre Miguel.

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1: Estão faltando 9 minutos para as 11 horas. Ô Catarina do Alvorada, um abraço, muito obrigado aí pela audiência, pela participação. Tudo de bom para você, para sua família, viu, Catarina? Muito obrigado. Aninha Galete, ô Ana, bom dia, Ana. Aquele abração, muito obrigado também pela participação aqui no nosso Alô Saudades, né? Naquele capricho, né, Ana? Vamos levando a vida como pode. Mandou mensagem de feliz domingo. Ela diz que eu te louvarei, Senhor, de todo o meu coração. Anunciarei as maravilhas que fizeste. Por causa de ti, me alegrarei e celebrarei, cantarei, louvarei ao teu nome, ao Altíssimo. Então tá aí, um abraço para você, muito obrigado pela mensagem também enviada aqui, Ana. Ah, deixa-me ir, a Marta Guidolin, também está no pé do rádio, no pé do eito, mandou mensagem. A vida é feita daquilo que escolhemos cultivar. Bom dia para todos. A Mariana Fracaroli, ô Mariana, bom dia. Tudo de bom para você, mandou mensagem também para nós. Que hoje a paz seja a sua companhia, a gratidão seja a sua atitude e Deus seja sempre sua direção. Amém. Obrigado, viu, Mariana? Tudo de bom para você e para a família. Agora são 10 horas mais 44, aliás, 54 minutos. 10h54, vamos matando saudades. Primeiro quem vai cantar é Simone. Ela canta Noite dos Mascarados. E depois Eliana Pittman, das 200 para lá.

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Agora são 11 horas, 3 minutos, 11 e 3. Nós estamos apresentando o nosso Alô Saudades. 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Trate cuidar bem do seu veículo. São 11 horas mais 4 minutos. E a gente, aliás, deixa eu agradecer a Maria José, que participou já faz um tempinho, né, Maria José? Desde as 9 e pouco, e ainda não deu tempo de atender todo mundo. Ela mandou mensagens para nós, para o dia de hoje. Abençoado seja o nosso dia e todos os nossos planos. Que esse dia seja cheio de amor, saúde e gratidão. Para você, um abraço, para a família também, muito obrigado, né? É, Lúcia Munari, ô Lúcia, bom dia, muito obrigado pela mensagem também, um abraço para você, viu? Um abraço também para Renata Aparecida de Lima, do Central Park. Ô Renata, bom dia, um abraço, né? Mandou aqui para nós, que Nossa Senhora Aparecida nos abençoe. Tá aí então, que abençoe todo o Brasil, né? Que ela orienta bem essa questão da política que está vivendo o nosso Brasil. Nós não merecemos o que está acontecendo. E ela manda aqui a Nossa Senhora Aparecida. Olha a Gorete do Vila Espanhola. O Gorete, bom dia, Gorete. Tudo de bom para você. Muito obrigado pelo carinho, pela audiência aqui da sua difusora Batatais. 11 horas 5 minutos e vamos matando saudades. Alcione e Maria Bethânia, Linda Flor. E depois a deusa do asfalto, Nelson Gonçalves.

0: horas mais 14 minutos. 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Simpática Vila Cruzeiro. 11 horas mais 15 minutos. Ah, vamos dar essa notícia então, de primeira mão, né? Os corintianos, não adianta, às vezes não me convence trocar o técnico, viu, Rafa? Tem que arrumar jogador. O técnico chuta a bola em gol. Esses times todos estão com mania. Eles ficam pipocando no meio do campo. Vai pra lá, volta a bolinha pra cá, vai tal. Ninguém chuta no gol, não faz gol. Começa empatado, começa que coisa. O Corinthians, então, acaba de contratar agora, né? É esse mesmo aqui, Clarice Seedorf. É isso, da onde que veio? Meu Deus do céu. Suriname. Mas que coisa. Aonde o... É, vou te contar, fica aí na alegria, viu? O Corinthians joga hoje, ô? Contra o Palmeiras, meu Deus do céu. Ele já estreia hoje? Não. Hoje está sem técnico. Eu interino. Então é capaz que ganha hoje, viu? É, Clarice Seedorf. É, vou te contar uma coisa. Estão buscando técnico, tudo no exterior. Deixa o compadre aqui, né? Deixa eu levar o compadre, eu chego lá e faço. Pô, eu vou te contar uma coisa. Não chuta no gol, no outro dia eu troco. É, pego lá do sub-20, pego de qualquer lugar, mas que coisa. Tem que aprender, centroavante tem que chutar do gol. Por que que o Santos está aí segurando as pontas, né? Gabigol chuta para gol. O Neymar também gosta de chutar para gol. Tá meio fraquinho, né? Parece que não tá tendo aquela pancada, né? Eu gosto do Hulk. É Hulk, né? Que bate na bola, ela vai. O goleiro nem sabe que ela vai chegar, de tanta força que pega. Mas tá aí, parabéns aos corintianos. Quem sabe vai levantar, né? Porque tá ruim, hein? Ele está na área de rebaixamento, é isso? Um é só. Se perder mais um, o Internacional ganhando, então vai subir. Meu Deus do céu. Corintianos, um abraço para vocês, né? Nós santistas estamos lá tranquilos. Oitavo, né? Acho que é oitavo lugar. É, oitavo. Se joga hoje de novo, não. Se jogar hoje, vai subir mais um pouquinho, né? Se esse pessoal marcar bobeira, nós chega lá. Atlético Mineiro. Mas será que vai ser na Vila? Em Minas. Ah, a gente gosta de ganhar um jogo fora da Vila, viu? A Vila Belmiro, a vila mais famosa do mundo. Nos Estados Unidos tem o Brooklyn, que é famoso, né? Mas de um lado negativo. Nós, a Vila Belmiro, é a vilinha mais famosa do mundo. Tem um jogador que parou uma guerra. Você sabe disso? O Pelé estava guerreando, guerra civil, matando todo mundo, e eles queriam que o Santos fosse. E o Pelé exigiu: se vocês pararem a guerra, nós vamos. Eles pararam a guerra. Lotou o campo de um lado, só não levaram as armas, né? Parou a guerra por 3 dias, atendendo o pedido do Pelé. Mas era o Pelé, né? Então não adianta, tem muita gente aí que começa: ah, porque esse é melhor do que o Pelé, esse é melhor do que o Pelé. Eles marcam 20, 30 golzinhos aí, Pelé marcou quase 1.500 gols. Tá uma distância muito grande, né? E vamos matando. Ah, não, eu vou cumprimentar, que eu acho que aqui, esse aniversário deve ter festa hoje. Sabe quem está aniversariando? Fez aniversário ontem, a Gabi. É, a Gabi, filha do Rick e da Cristina. Ela ficou mais velha ontem. Ela escondeu de nós, né? Teve festa, mas não convidou ninguém. Tem que convidar hoje. Domingo é melhor, amanhã é feriado. Então,
1: rapaz,
0: Pode beber à vontade hoje, sem problema de faltar amanhã no serviço, viu? Ô Gabi, um abraço. Parabéns, filha, pelo seu aniversário, né? É uma grande amiga nossa, pelo amor de Deus. Gosta de tudo que é bom, né, Gabi? Aquele abração. A Mariana, a Mana, a Carolina estão cumprimentando também você, o papai Rick, a mamãe Cristina, os cunhados, o Tiago e o Fernando. Eu não vou falar dos sobrinhos porque é gente demais, né? Então tá aí um abraço para você, todo o pessoal aqui da casa cumprimentando, pedindo a Deus, Gabi, que te dê muitos e muitos anos de vida, tá bom? Um abraço. 11 horas mais 20 minutos e a gente vai matando saudades, né? É, vou te contar. Fagner, Fanatismo, linda música. E depois, o sanfoneiro Dominguinhos, de volta pro meu aconchego.

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São 11 horas mais 24 minutos, 11:24. Nós estamos apresentando o nosso Alô Saudades. Eu quero agradecer aqui a participação dos amigos. Laurão, lá de Patrocínio Paulista, um abraço, Lauro. Muito obrigado aí, você, a família. O Jean Scatena. Ô, Jean, gostou da notícia, meu filho? Ah, vou te contar, o Corinthians agora tem que melhorar, né? Contrataram, viu, uma contratação cara, hein? É, daqui a pouco o Corinthians joga hoje, mas ele ainda não vai escalar o Corinthians. Ah, o Davi, parceiros, bom dia, Davi, um abraço para você. Ele mandou para mim aqui as plaquinhas do dia. Ah, quem? Deixa-me ver aqui. A quinta placa, é... Deu 11 cavalo. É, o 11 cavalo. Deu a quarta placa, deu touro, 21, viu? A terceira plaquinha deu 13, galo. A segunda placa, 14, gato. E a primeira plaquinha, 3, burro. Tá aí então, passei já. Pessoal, viu? Aqueles que fizeram o fezinho, né, Davi? Então ganhou alguma coisinha, né? Roseli Berti. Ô, Roseli, bom dia. Um abraço para você. Muito obrigado aí pela audiência aqui da sua difusora, né? Ela ligou, mas não deixou mensagem. Muito obrigado. Fátima Cristalino. Ô, Fátima, bom dia. Um abraço para você, para a família toda e a rapaziada aí do Romagnoli. Muito obrigado. Isa do Rosário, lá na cidade de Franca. Ô, Isa, bom dia, filha. Aquele abraço, muito obrigado aí pela audiência aqui da sua difusora Batatais. Está ótimo. Ela está por aí, né, representando Batatais, né, por grande parte do mundo, hein? Não é só, agora não é só batataense, não. Ela é francana, ela é paulista, brasileira e levando seus trabalhos para outros países. 11 horas 30 minutos. Vamos matando saudades. Quem canta? Djavan. Ele canta Sorri. E depois Nervos de Aço com Manuelito Nunes e Nazaré.

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1: Agora, 11 horas mais 40 minutos. Mandar um abraço para o Geraldinho Matador. Ô, Geraldo, como é que está, né? É, faz tempo que ele não fala que está fazendo churrasco. Será que acabou o dinheiro? Ou, eu acho que os patrocinadores que não estão chegando com a picanha, né? Geraldinho, um abraço para você, viu? Ele passou o recado aí que lá na região do sítio dele, que é lá nas proximidades da Santana, não, da ilha, né? Da ilha. Lá o pessoal teve muito problema, sim. É, balançou o telhado, tremeu a terra, né? Naquela região ali. Mas tá jóia. Tá todo mundo são e salvo, né? Vamos comer picanha. Não é isso, Geraldinho? Então tá ótimo. Uma cervejinha gelada, um bate-papo com os amigos, né? E tranquilo, depois, né, do almoço, vai tomar um pouquinho de cama, faz bem, né? Dá uma descansada. Essa vida é corrida, levanta cedo, não sei o quanta coisa tem que fazer. Então chega no domingo, no feriado, tem que descansar. É isso aí, 11 horas e 41 minutos e a gente mata a saudade, meus amigos. Quem vai cantar? Aliás, eu vou rodar a pedido, né? A mulherada está gostando muito da Alcione, porque ela gravou esse protesto, né, contra feminicídio, contra os homens que gostam de bater mulher. Olha, cuidado, hein? As mulheres também estão indo para academia, está ficando todo mundo forte. Às vezes você pensa que vai bater, aqueles que chegam embriagados em casa, né? Ela não está aguentando arrastar as pernas, a mulherada está preparada, olha, não abusa não, viu? Não arrisca. Então, primeiro a gente vai ouvir o Alceu Valença, Shot das Meninas, depois... Alcione Maria da Penha.

0: Vamos evitar confusão.
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Estão faltando 11 minutos para as 12 horas. Mais uma vez, mandar um abraço para o meu filho, Marcelo Toledo, que hoje está ficando mais velho, completando mais um ano de vida, né? Já passou 49, hein? Passou rápido demais. Ô, Marcelo, um abraço para você, viu? O filhinho, João Marcelo, a

Kelly, a mamãe Selma, a irmã Melissa, o Éder, o cunhado, enfim, todos nós cumprimentando você e pedindo a Deus que lhe dê muitos e muitos anos de vida. 10 minutos para as 12 horas e vamos matando saudades. Quem vai cantar? Moraes Moreira, Pombo, Pombo Correio, depois Dança da Vassoura, Grupo Bolejo.

meus amigos, 5 minutos para as 12 horas, molejo, né? Ou varrendo. É, a vassourinha, né? A vassoura tem de funcionar. Gente, obrigado pela companhia. Desde as 8 horas da manhã. Amanhã a gente volta às 7 com o nosso Café com Notícias. Eu, o Fábio Alexandre, o Marcos Antônio Alves. Amanhã ainda não. Depois da manhã ele faz aniversário, hein? Fica mais velho. Será que vai dar uma festa para nós, Rafa? Eu acho que não. As filhas vêm visitar, meu filho. Ele vai ter que levar as meninas para almoçar fora de casa, né? No capricho. Marcão, aquele abraço. 4 minutos para as 12 horas. Vamos embora e deixa o fundo de quintal. O show tem que continuar. Um abraço, meus amigos.

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1: Oitenta e oito.

0: 12:23.
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1: Misturadinho, mulher. 3. Que honra ter vocês aqui com a gente. Que alegria. 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

0: 12:39.
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3: Difusora, agora, 1 da tarde.

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1: Olha aí. Pode dizer, hein? Vamos nessa. Grupo Revelação.

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0: 1:55.
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0: vencer. 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
5: Boa tarde, 2 horas.

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1: Eu fico com a pureza da resposta das crianças. É a vida, é bonita e é bonita no gogó.

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1: Falei. Pode dizer, hein?

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0: Sì. Olá, Alexandre.
1: Obrigado, Tiaguinho.
0: No pagode, Jeffretinho.
1: Tinha que ser você, nego velho.
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1: 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Ela não vai pro rodeio pra beber cachaça. 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

0: A música linda. Valeu, parabéns.
1: Obrigado, Zeca. Prazer é nosso. Amando você. Muito obrigado por tudo, meu amigo.
2: 5:28.
3: Oitenta e oito.

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3: Isso é uma homenagem à minha diva, à minha amiga. Pedi autorização para cantar essa música.
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1: 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Leber e Cauã.
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0: 6:10.
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0: 6:16.
1: Oi, Baldi!
2: Sabe quando a gente termina?

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0: 6h46.
1: Oitenta e oito.

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1: Bendita sois vós entre as mulheres e bendito é o fruto do vosso ventre, Jesus.
2: Santa Maria, Mãe de Deus, rogai por nós, pecadores, agora e na hora de nossa morte. Amém.
1: Ave Maria, cheia de graça, o Senhor é convosco. Bendita sois vós entre as mulheres e bendito é o fruto do vosso ventre, Jesus.
2: Santa Maria, Mãe de Deus, rogai por nós, pecadores, agora e na hora de nossa morte. Amém.
1: Glória ao Pai, ao Filho e ao Espírito Santo.
2: Como era no princípio, agora e
1: sempre. Amém. Ó bom Jesus,
2: perdoai-me, livrai-me do fogo do inferno, levai as almas para o céu, socorrei as que mais precisarem.
1: Nossa Senhora do Rosário,
2: rogai por nós.
1: No terceiro mistério glorioso, nós contemplamos a descida do Espírito Santo sobre os apóstolos. Esta dezena nós rezamos por todo o continente europeu. Pai nosso que estais nos céus, santificado seja o vosso nome. Venha a nós o vosso reino, seja feita a vossa vontade, assim na terra como no céu.
2: E o pão nosso de cada dia nos dai hoje. Perdoai as nossas ofensas, assim como nós perdoamos a quem nos tem ofendido. Não nos deixeis cair em tentação, mas livrai-nos do mal.
1: Ave Maria, cheia de graça, o Senhor é convosco. Bendita sois vós entre as mulheres e bendito é o fruto do vosso ventre, Jesus.
2: Santa Maria, Mãe de Deus, rogai por nós, pecadores, agora e na hora de nossa morte. Amém.
1: Ave Maria, cheia de graça, o Senhor é convosco. Bendita sois vós entre as mulheres e bendito é o fruto do vosso ventre, Jesus.
2: Santa Maria, Mãe de Deus, rogai por nós, pecadores, agora e na hora de nossa morte. Amém.
1: Ave Maria, cheia de graça, o Senhor é convosco. Bendita sois vós entre as mulheres e bendito é o fruto do vosso ventre, Jesus.
2: Santa Maria, Mãe de Deus, rogai por nós, pecadores, agora e na hora de nossa morte. Amém.
1: Ave Maria, cheia de graça, o Senhor é convosco. Bendita sois vós entre as mulheres e bendito é o fruto do vosso ventre, Jesus.
2: Santa Maria, Mãe de Deus, rogai por nós, pecadores, agora e na hora de nossa morte. Amém.
1: Ave Maria, cheia de graça, o Senhor é convosco. Bendita sois vós entre as mulheres e bendito é o fruto do vosso ventre, Jesus.
2: Santa Maria, Mãe de Deus, rogai por nós, pecadores, agora e na hora de nossa morte. Amém.
1: Ave Maria, cheia de graça, o Senhor é convosco. Bendita sois vós entre as mulheres e bendito é o fruto do vosso ventre, Jesus.
2: Santa Maria, Mãe de Deus, rogai por nós, pecadores, agora e na hora de nossa morte. Amém.
1: Ave Maria, cheia de graça, o Senhor é convosco. Bendita sois vós entre as mulheres e bendito é o fruto do vosso ventre, Jesus.
2: Santa Maria, Mãe de Deus, rogai por nós, pecadores, agora e na hora de nossa morte. Amém.
1: Ave Maria, cheia de graça, o Senhor é convosco. Bendita sois vós entre as mulheres e bendito é o fruto do vosso ventre, Jesus.
2: Santa Maria, Mãe de Deus, rogai por nós, pecadores, agora e na hora de nossa morte.
1: Ave Maria, cheia de graça, o Senhor é convosco. Bendita sois vós entre as mulheres e bendito é o fruto do vosso ventre, Jesus.
2: Santa Maria, Mãe de Deus, rogai por nós, pecadores, agora e na hora de nossa morte. Amém.
1: Ave Maria, cheia de graça, o Senhor é convosco. Bendita sois vós entre as mulheres e bendito é o fruto do vosso ventre, Jesus.
2: Santa Maria, Mãe de Deus, rogai por nós, pecadores, agora e na hora de nossa morte. Amém.
1: Glória ao Pai, ao Filho e ao Espírito Santo.
2: Como era no princípio, agora e sempre. Amém.
1: Ó bom Jesus,
2: perdoai-nos, livrai-nos do fogo do inferno, levai as almas todas para o céu e socorrei as que mais precisarem.
1: Nossa Senhora do Rosário,
2: rogai por nós.
1: No quarto mistério glorioso, nós contemplamos a assunção de Nossa Senhora aos céus. Rezamos esta dezena pelas Américas. Pai nosso que estais nos céus, santificado seja o vosso nome. Venha a nós o vosso reino, seja feita a vossa vontade, assim na terra como no céu.
2: O pão nosso de cada dia nos dai hoje, perdoai as nossas ofensas, assim como nós perdoamos a quem nos tem ofendido. Não nos deixeis cair em tentação, mas livrai-nos do mal.
1: Ave Maria, cheia de graça, o Senhor é convosco. Bendita sois vós entre as mulheres e bendito é o fruto do vosso ventre, Jesus.
2: Santa Maria, Mãe de Deus, rogai por nós, pecadores, agora e na hora de nossa morte.
1: Ave Maria, cheia de graça, o Senhor é convosco. Bendita sois vós entre as mulheres e bendito é o fruto do vosso ventre, Jesus.
2: Santa Luzia, Mãe de Deus, rogai por nós, pecadores, agora e na hora de nossa morte. Amém.
1: Ave Maria, cheia de graça, o Senhor é convosco. Bendita sois vós entre as mulheres e bendito é o fruto do vosso ventre, Jesus.
2: Santa Luzia, Mãe de Deus, rogai por nós, pecadores, agora e na hora de nossa morte. Amém.
1: Ave Maria, cheia de graça, o Senhor é convosco. Bendita sois vós entre as mulheres e bendito é o fruto do vosso ventre, Jesus.
2: Santa Maria, Mãe de Deus, rogai por nós, pecadores, agora e na hora de nossa morte. Amém.
1: Ave Maria, cheia de graça, o Senhor é convosco. Bendita sois vós entre as mulheres e bendito é o fruto do vosso ventre, Jesus.
2: Santa Maria, Mãe de Deus, rogai por nós, pecadores, agora e na hora de nossa morte. Amém.
1: Ave Maria, cheia de graça, o Senhor é convosco. Bendita sois vós entre as mulheres e bendito é o fruto do vosso ventre, Jesus.
2: Santa Luzia, Mãe de Deus, rogai por nós, pecadores, agora e na hora de nossa morte. Amém.
1: Ave Maria, cheia de graça, o Senhor é convosco. Bendita sois vós entre as mulheres e bendito é o fruto do vosso ventre, Jesus.
2: Santa Maria, Mãe de Deus, rogai por nós, pecadores, agora e na hora de nossa morte. Amém.
1: Ave Maria, cheia de graça, o Senhor é convosco. Bendita sois vós entre as mulheres e bendito é o fruto do vosso ventre, Jesus.
2: Santa Maria, Mãe de Deus, rogai por nós, pecadores, agora e na hora de nossa morte. Amém.
1: Ave Maria, cheia de graça, o Senhor é convosco. Bendita sois vós entre as mulheres e bendito é o fruto do vosso ventre, Jesus.
2: Santa Maria, Mãe de Deus, rogai por nós, pecadores, agora e na hora de nossa morte. Amém.
1: Ave Maria, cheia de graça, o Senhor é convosco. Bendita sois vós entre as mulheres e bendito é o fruto do vosso ventre, Jesus.
2: Santa Maria, Mãe de Deus, rogai por nós, pecadores, agora e na hora de nossa morte. Amém.
1: Glória ao Pai, ao Filho e ao Espírito Santo. Ó bom Jesus,
2: perdoai-nos, livrai-nos do fogo do inferno, levai as almas para o céu e socorrei as que mais precisam.
1: Nossa Senhora do Rosário,
2: rogai por nós.
1: No quinto mistério glorioso, nós contemplamos a coroação de Nossa Senhora como Rainha do céu e da terra, e a glória de todos os santos. Pai nosso que estais nos céus, santificado seja o vosso nome. Venha a nós o vosso reino, seja feita a vossa vontade, assim na terra como no céu.
2: Pão nosso de cada dia nos dai hoje, perdoai as nossas ofensas, assim como nós perdoamos a quem nos tem ofendido. Não nos deixeis cair em tentação, mas livrai-nos do mal.
1: Esta dezena nós rezamos para o continente africano. Ave Maria, cheia de graça, o Senhor é convosco. Bendita sois vós entre as mulheres e bendito é o fruto do vosso ventre, Jesus.
2: Santa Maria, Mãe de Deus, rogai por nós, pecadores, agora e na hora de nossa morte.
1: Ave Maria, cheia de graça, o Senhor é convosco. Bendita sois vós entre as mulheres e bendito é o fruto do vosso ventre, Jesus.
2: Agora e na hora de nossa morte. Amém.
1: Ave Maria, cheia de graça, o Senhor é convosco. Bendita sois vós entre as mulheres e bendito é o fruto do vosso ventre, Jesus.
2: Santa Maria, Mãe de Deus, rogai por nós, pecadores, agora e na hora de nossa morte. Amém.
1: Ave Maria, cheia de graça, o Senhor é convosco. Bendita sois vós entre as mulheres e bendito é o fruto do vosso ventre, Jesus.
2: Santa Maria, Mãe de Deus, rogai por nós, pecadores, agora e na hora de nossa morte. Amém.
1: Ave Maria, cheia de graça, o Senhor é convosco. Bendita sois vós entre as mulheres e bendito é o fruto do vosso ventre, Jesus.
2: Santa Maria, Mãe de Deus, rogai por nós, pecadores, agora e na hora de nossa morte. Amém.
1: Ave Maria, cheia de graça, o Senhor é convosco. Bendita sois vós entre as mulheres e bendito é o fruto do vosso ventre, Jesus.
2: Santa Maria, Mãe de Deus, rogai por nós, pecadores, agora e na hora de nossa morte. Amém.
1: Ave Maria, cheia de graça, o Senhor é convosco. Bendita sois vós entre as mulheres e bendito é o fruto do vosso ventre, Jesus.
2: Santa Maria, Mãe de Deus, rogai por nós, pecadores, agora e na hora de nossa morte. Amém.
1: Ave Maria, cheia de graça, o Senhor é convosco. Bendita sois vós entre as mulheres e bendito é o fruto do vosso ventre, Jesus.
2: Santa Maria, Mãe de Deus, rogai por nós, pecadores, agora e na hora de nossa morte. Amém.
1: Ave Maria, cheia de graça, o Senhor é convosco. Bendita sois vós entre as mulheres e bendito é o fruto do vosso ventre, Jesus.
2: Santa Maria, Mãe de Deus, rogai por nós, pecadores, agora e na hora de nossa morte. Amém.
1: Ave Maria, cheia de graça, o Senhor é convosco. Bendita sois vós entre as mulheres e bendito é o fruto do vosso ventre, Jesus.
2: Santa Maria, Mãe de Deus, rogai por nós, pecadores, agora e na hora de nossa morte. Amém.
1: Glória ao Pai, ao Filho e ao Espírito Santo.
2: Como era no princípio, agora e sempre. Amém.
1: Ó bom Jesus,
2: perdoai-nos, livrai-nos do fogo do inferno. Levai as almas todas para o céu e socorrei as que mais precisarem.
1: Nossa Senhora do Rosário,
2: rogai por nós.
1: Infinitas graças vos damos, soberana Senhora, pelos benefícios que todos os dias recebemos de vossas mãos liberais. Dignai-vos agora e para sempre tomarmos debaixo de vosso poderoso amparo. E para mais vos agradecer, vos saudamos com uma salve rainha. Salve rainha, mãe de misericórdia, vida, doçura e esperança nossa salve. A vós bradamos degredados filhos de Eva, a vós suspiramos gemendo e chorando neste vale de lágrimas. Eia, pois, advogada nossa, esses vossos olhos misericordiosos a nós volvei, e depois desse desterro, mostrai-nos Jesus. Bendito é o fruto do vosso ventre. Ó clemente, ó piedosa, ó doce sempre Virgem Maria, rogai por nós, Santa Mãe de Deus.
2: Sejamos dignos das promessas de Cristo.
1: Ó Maria concebida sem pecado,
3: rogai por nós que recorremos a vós.
1: Podem sentar mais um instante para ouvirmos a leitura das intenções da missa de hoje.
4: Irmãos e irmãs, boa noite. Sejam todos bem-vindos. Iniciaremos neste momento a celebração da Santa Missa. Intenções do Papa para o mês de outubro, pela pastoral da saúde mental. Rezemos para que a pastoral da saúde mental seja implantada em toda a Igreja, ajudando a superar os estigmas e a discriminação contra as pessoas com doenças mentais. Pela celebração dessa Eucaristia, nós temos como intenções: agradeceremos ao Bom Pai pelas graças recebidas por intercessão de Maria Santíssima, chamada com os títulos Imaculado Coração de Maria, Aparecida das Dores e do Rosário, e dos santos São Valentim, Santa Efigênia e São Brás. Rezemos também por todos os dizimistas. Com confiança, rezaremos pedindo pela saúde de Hermes Pereira Salgado e de Emanuela. E fazemos memória dos nossos irmãos e irmãs falecidos: Altino Mazarão, Olga de Souza Mazarão, José Mauro Mazarão, João Carlos Mazarão, Aparecido Donizete Mazarão, Francisco Moraes, Maria Moraes de Brito, Ana Maria de Jesus Mazarão, Alcina Mazarão de Melo Badia, Nelson Arantes Correia, Orlandina Alves de Oliveira, Sebastiana Camilo da Silva, Gilberto de la Vecchia, Célia Simas Braga de la Vecchia, pelos falecidos das famílias Simas Braga e Escanavino e de la Vecchia, Ubirajara Alves de Freitas, Iraides Garcia de Freitas, Francisco Escatena, Arlindo Martins de Oliveira, Padre Eloy Pupim, José Calegaro, Durvalina Munari Calegaro, Alice de Oliveira Possetti, Ângelo Possetti, Ana Bonagura de Andrade, José Carlos Fugazola de Andrade, Edvirgens de Lima Bonagura, Flauzina Martins de Oliveira, José Garcia de Oliveira, por todos os antepassados desta paróquia. E nós fazemos memória e pedimos pelo descanso eterno do nosso irmão falecido há 7 dias, Adão Manuel Ferreira da Silva, em pé, com canto de abertura.

0: Em nome do Pai, do Filho e do Espírito Santo.
1: Amém.
0: A graça e a paz daquele que é, que era e que vem, esteja convosco.
1: Bendito seja Deus que nos reuniu no amor de Cristo.
0: Confessemos os nossos pecados. Confesso a Deus Todo-Poderoso e a vós, irmãos e irmãs, que pequei muitas vezes por pensamentos e palavras, atos e omissões, por minha culpa, minha culpa, minha tão grande culpa, e peço à Virgem Maria, aos anjos e santos, e a vós, irmãos e irmãs, que rogueis por mim a Deus, nosso Senhor. Deus Todo-Poderoso, tenha compaixão de nós, perdoe os nossos pecados e nos conduza à vida eterna.
1: Amém.
0: Senhor, tende piedade de nós.
1: Senhor, tende piedade de nós.
0: Cristo, tende piedade de nós.
1: Cristo, tende piedade de nós.
0: Senhor, tende piedade de nós.
1: Senhor, tende piedade de nós.
0: Glória a Deus nas alturas e paz na terra aos homens por Ele amados. Senhor Deus, Rei dos céus, Deus Pai Todo-Poderoso, nós vos louvamos, nós vos bendizemos, nós vos adoramos, nós vos glorificamos, nós vos damos graças por vossa imensa glória. Senhor Jesus Cristo, Filho unigênito, Senhor Deus, Cordeiro de Deus, Filho de Deus Pai, vós que tirais o pecado do mundo, tende piedade de nós. Vós que tirais o pecado do mundo, acolhei a nossa súplica. Vós que estais à direita do Pai, tende piedade de nós. Só vós sois o Santo, só vós o Senhor, só vós o Altíssimo, Jesus Cristo, com o Espírito Santo, na glória de Deus Pai. Amém. Oremos. Nós os pedimos, Senhor, que vossa graça nos preceda e acompanhe, e nos torne atentos para perseverar na prática do bem. Por nosso Senhor Jesus Cristo, vosso Filho, que é Deus, e convosco vive e reina na unidade do Espírito Santo, por todos os séculos dos séculos.
1: Amém.
2: Leitura do livro do profeta Isaías. O Senhor dos Exércitos dará neste monte para todos os povos um banquete de ricas iguarias regado com vinho puro, servido de pratos deliciosos e dos mais finos vinhos. Ele removerá neste monte a ponta da cadeia que ligava todos os povos, a teia em que tinha envolvido todas as nações. O Senhor Deus eliminará para sempre a morte e enxugará as lágrimas de todas as faces e acabará com a desonra do seu povo em toda a terra. O Senhor o disse, Naquele dia se dirá: este é o nosso Deus, esperamos nele, até que nos salvou. Este é o Senhor, nele temos confiado. Vamos alegrar-nos e exultar por nos ter salvo. E a mão do Senhor repousará sobre este monte. Palavra do Senhor.
1: Graças a Deus.

Leitura da carta de São Paulo aos Filipenses. Irmãos, sei viver na miséria e sei viver na abundância. Eu aprendi o segredo de viver em toda e qualquer situação.

0: estando farto ou passando fome, estando tudo, tendo de sobra ou sofrendo necessidade. Tudo posso naquele que me dá força. No entanto, fizestes bem em compartilhar as minhas dificuldades. O meu Deus proverá esplendidamente com sua riqueza a todas as vossas necessidades em Cristo Jesus. Ao nosso Deus e Pai, a glória pelos séculos dos séculos. Amém. Palavra do Senhor.
1: Graças a Deus. Em pé, cantando, aclamemos o Santo Evangelho.

0: Senhor esteja convosco.
1: Ele está no meio de nós.
0: Proclamação do Evangelho de Jesus Cristo segundo São Mateus.
1: Glória a vós, Senhor.
0: Naquele tempo, Jesus voltou a falar em parábolas aos sumos sacerdotes e aos anciãos do povo, dizendo: o reino dos céus é como a história do rei que preparou a festa de casamento do seu filho e mandou os seus empregados para chamar os convidados para a festa, mas estes não quiseram ir. O rei mandou outros empregados, dizendo: dizei aos convidados, já preparei o banquete. Os bois e os animais cevados já foram abatidos, e tudo está pronto. Vinde para a festa. Mas os convidados não deram a menor atenção. Um foi para o seu campo, outro para os seus negócios. Outros agarraram os empregados, bateram neles e os mataram. O rei ficou indignado e mandou suas tropas para matar aqueles assassinos e incendiar a cidade deles. Em seguida, o rei disse aos empregados: a festa de casamento está pronta, mas os convidados não foram dignos dela. Portanto, ide até as encruzilhadas dos caminhos e convidai para a festa todos os que encontrardes. Então os empregados saíram pelos caminhos e reuniram todos os que encontraram, maus e bons. E a sala da festa ficou cheia de convidados. Quando o rei entrou para ver os convidados, observou aí um homem que não estava usando traje de festa e perguntou-lhe: amigo, como entrastes aqui sem o traje de festa? Mas o homem nada respondeu. Então o rei disse aos que serviam: amarrai os pés e as mãos deste homem e jogai-o fora na escuridão. Aí haverá choro e ranger de dentes, porque muitos são chamados e poucos são escolhidos. Palavra da salvação.
1: Glória a vós, Senhor.
0: Já há quatro domingos, nós estamos meditando algumas parábolas de Jesus segundo o evangelista São Mateus. E na parábola de hoje, ele nos convida a fazermos uma revisão de vida, a um exame de consciência. Eu vou fazer apenas um apontamento do evangelho e externar uma curiosidade. O apontamento, somente na expressão que São Mateus usa, dizendo: estava dentre os convidados um que não trajava a roupa de festa. A parábola se refere às bodas de Caná, o casamento entre Deus e a humanidade. O noivo é Jesus Cristo. A noiva somos nós, igreja, a igreja de Jesus Cristo. Se referia a parábola aos hebreus e aos judeus, que não aceitaram a festa desse casamento, esta união da humanidade com Deus por meio de Jesus Cristo. E se refere depois então à igreja, que somos nós. E dentre os que foram chamados, os pagãos, Quando os judeus não quiseram Jesus Cristo, então o evangelho foi anunciado para os pagãos, para os gentios. Nós somos frutos dos gentios, frutos do paganismo, porém descendentes de Abraão. E dentre os convidados para este casamento, para esta união da humanidade com Deus, há aquele que não traja a roupa de festa. A roupa de festa não está se referindo, obviamente, a tecido, à moda, mas sim a estado de graça, e sim a condição espiritual. E então podemos trazer para os nossos dias. A missa que celebramos é a festa do casamento. E então vem a pergunta: será que todos que estão na festa deste casamento estão trajando a roupa de festa? Será que todos que vieram para esta festa de casamento estão em estado de graça? E então temos que entender estado de graça da alma e estado fora da graça, a alma, para usar um palavreado mais confuso, equivocado, que vocês fazem, o estado da alma em graça e o estado da alma em desgraça. Será que a nossa alma, será que todos que estão aqui sabem o que estão fazendo aqui? Será que todos que vieram para esta Eucaristia sabem o que vieram fazer aqui? Eu duvido muito. A gente encontra a gente olhando, dando uma olhadinha nas redes sociais, toma uma aguinha, vai no banheiro, dá uma voltinha, e conversa, e casalzinho conversa daqui, conversa de lá, lembra de uma historinha que não pode esperar a festa acabar, para ter que comentar já agora. Tudo isso é em estado desgraçado da alma, está fora da graça, do convívio da graça dos eleitos, estão sem a graça do matrimônio com Deus, estão sem o traje de festa, estão na festa, mas não estão usando o traje de festa. Vieram sem saber o porquê vieram. Vieram, vamos, e aí tá bom, né? Semana que vem a gente volta, se dá certo. E assim vai, um estado de alma totalmente sem a graça. E a gente tem que avaliar se a nossa alma, se a nossa espiritualidade está trajada da graça de Deus. E São Paulo, na segunda leitura, ele deixa isso claro: na alegria, na tristeza, na saúde, na doença, na pobreza, na riqueza, na felicidade, da infelicidade, eu sempre trajo a roupa de festa, a graça. Depois, apenas a curiosidade que eu quero destacar é que o Gabriel veio para a confissão e falou: padre, eu vim confessar porque eu não vim na missa semana passada. Não veio à festa semana passada, porque tinha gente na minha casa, não deu tempo, e eu não pude sair. E eu fiquei com aquilo na cabeça, eu falei: impossível. Então eu fui pesquisar, são 5 paróquias na cidade, 60 mil habitantes, 5 paróquias, mais ou menos passa em cada paróquia 1000 pessoas, 1200 pessoas. Eu, por exemplo, celebro para mais ou menos 800, 900 pessoas por final de semana. E eu fui perguntar, eu falei: impossível que o Gabriel não achou nenhuma missa. E eu fui perguntar para os padres: Gabriel, sabe quantas missas tem em Batatais, das 17h30 do sábado até as 19h do domingo, 30 missas. Você não vai porque você não quer. Você terceiriza, você culpa os teus visitantes por não ter a tua preguiça de não ir na missa. Porque se não for naquele dia, naquela hora, naquele lugar, você não vai. E aí eles falam, ah, mas a igreja está tão longe, mas engraçado que o hospital só tem um, né? E quem quer ir no hospital tem que sair de lá e vir aqui. O hospital não vai daqui para lá. A mesma coisa rodoviária, e assim vai indo todos os ambientes, e a gente sempre usa que a igreja está longe, por isso que não foi. Depois, durante a semana, a gente conta, eu celebro missa todos os dias, nunca passa de 25, 26 pessoas na missa da semana. E aí eu também perguntei, eu falei, bom, provavelmente eles devem ir em outra igreja. Sabe quantas missas tem durante a semana, de segunda a sexta? 10. Sem contar as missas extraordinárias. Não vai porque não quer. Ou seja, tem roupa de graça para vestir. Tem espiritualidade para trajar o traje de festa. A roupa da festa, mas não quer. Não veste porque não quer. E aí o Zeca estava lá, o Zeca me contando. Ele paga mais ou menos 125, 130 reais de academia por mês, vai todos os dias e acha ruim que não tem de sábado e domingo. Que onde já se viu não ter academia de sábado e domingo. Então entrou na escolinha do futebol, não é? Lá você paga para ir, aqui é de graça, você vem, acha ruim a cara de bravo que ele tem que vir na missa do domingo à noite porque está chovendo. Ó, e a escolinha do futebol. Então nós usamos trajes fora da graça e não usamos o traje da graça. O que nos convida, portanto, às leituras de hoje é trajarmos a graça em qualquer situação da vida.

0: Professemos a fé. Creio em Deus Pai Todo-Poderoso, Criador do céu e da terra, e em Jesus Cristo, seu único Filho, nosso Senhor, que foi concebido pelo poder do Espírito Santo, nasceu da Virgem Maria, padeceu sob Pôncio Pilatos, foi crucificado, morto e sepultado, desceu à mansão dos mortos, ressuscitou ao terceiro dia, está sentado à direita de Deus Pai Todo-Poderoso, donde há de vir a julgar os vivos e os mortos. Creio no Espírito Santo, na Santa Igreja Católica, na comunhão dos santos, na remissão dos pecados, na ressurreição da carne, na vida eterna. Amém. Apresentemos confiantes a Deus os nossos pedidos.
1: A cada pedido peçamos: ouvi, Senhor, o vosso povo.
0: Ouvi, Senhor, o vosso povo.
1: Para que a Igreja, sacramento de Cristo, seja sempre a casa aberta a todos, reunindo todos os povos da terra para a celebração do banquete do amor, rezemos.
0: Ouvi, Senhor, o vosso povo.
1: Pela comunidade humana, para que encontre na solidariedade, na unidade e no diálogo aberto e acolhedor a resposta para a superação dos conflitos, rezemos.
0: Ouvi, Senhor, a oração do vosso povo.
1: Para que os cristãos perseguidos por causa do Evangelho, sustentado pela força do Espírito Santo, perseverem no testemunho fiel do amor de Deus por toda a humanidade, rezemos.
0: Ouvi, Senhor, a oração do vosso povo.
1: Por esta nossa comunidade, para que seja capaz de acolher na alegria os irmãos e irmãs, pobres, famintos, sedentos, desamparados e humilhados, rezemos.
0: Ouvi, Senhor, a oração do vosso povo. Acolhei, Deus de bondade, os pedidos que hoje lhe apresentamos, por Jesus Cristo, vosso Filho, nosso irmão, que com o Espírito Santo vive e reina para sempre.
1: Amém.

0: Orai, irmãos e irmãs, para que este meu e vosso sacrifício seja aceito por Deus Pai, o Todo-Poderoso.
1: Receba o Senhor por tuas mãos este sacrifício, para a glória do seu nome, para o nosso bem e de toda a sua santa Igreja.
0: Acolhei, Senhor, as preces dos fiéis com a oblação do sacrifício, para que possamos, por este serviço da nossa piedosa devoção, alcançar a glória do céu. Por Cristo nosso Senhor.
1: Amém.
0: Senhor esteja convosco.
1: Ele está no meio de nós.
0: Corações ao alto.
1: O nosso coração está em Deus.
0: Demos graças ao Senhor nosso Deus.
1: É nosso dever e nossa salvação.
0: Na verdade é digno e justo. É nosso dever e salvação dar-vos graças sempre e em todo lugar. Senhor Pai Santo, Deus Eterno e Todo-Poderoso, vós nos concedeis a cada momento o que mais nos convém. E conduzis a vossa Igreja para admiráveis e diversos caminhos. Vós não cessais de ajudá-la com a força do Espírito Santo, para que sempre fiel ao vosso amor, jamais deixe de invocar-vos na tribulação, nem se esqueça de louvar-vos na alegria, por Cristo Senhor nosso. Por isso, associados aos coros dos anjos, nós vos louvamos com alegria, cantando a uma só voz.

0: Ó Pai, vós sois santo e fonte de toda santidade. Santificai, pois, estes dons, derramando sobre eles o vosso Espírito, a fim de que se torne para nós o corpo e o sangue de nosso Senhor Jesus Cristo.
1: Enviai o vosso Espírito Santo.
0: Estando para ser entregue e abraçando livremente a paixão, Jesus tomou o pão, pronunciou a bênção de ação de graças.

partiu e o deu a seus discípulos, dizendo: tomai todos e comei. Isto é o meu corpo, que será entregue por vós.

Do mesmo modo, no fim da ceia, ele tomou o cálice em suas mãos e, dando graças novamente, o entregou a seus discípulos, dizendo: tomai todos e bebei. Este é o cálice do meu sangue, o sangue da nova e eterna aliança, que será derramado por vós e por todos para a remissão dos pecados. Fazei isto em memória de mim.

0: Mistério da fé.
1: Anunciamos, Senhor, a vossa morte e proclamamos a vossa ressurreição. Vinde, Senhor Jesus.
0: Celebrando, pois, o memorial da morte e ressurreição do vosso Filho, nós vos oferecemos, ó Pai, o pão da vida e o cálice da salvação, e vos agradecemos porque nos tornastes dignos de estar aqui na vossa presença e vos servir.
1: Aceitai, ó Senhor, a nossa oferta.
0: Suplicantes os pedimos que, participando do corpo e sangue de Cristo, sejamos reunidos pelo Espírito Santo num só corpo.
1: O Espírito nos una num só corpo.
0: Lembrai-vos, ó Pai, da vossa Igreja, que se faz presente pelo mundo inteiro, e aqui convocada no dia em que Cristo venceu a morte e nos fez participantes de sua vida imortal. Que ela cresça na caridade em comunhão com o Papa Leão, com o nosso Bispo Moacir, os bispos do mundo inteiro, os presbíteros, os diáconos e todos os ministros do vosso povo.
1: Lembrai-vos, ó Pai, da vossa Igreja.
0: Lembrai-vos do vosso Filho, Adão Manuel Ferreira da Silva, que há 7 dias chamastes deste mundo à vossa presença. Tendo sido sepultado com Cristo em sua morte no batismo, participe igualmente de sua ressurreição. Lembrai-vos também na vossa misericórdia dos nossos irmãos e irmãs que adormeceram na esperança da ressurreição, e de todos os que partiram desta vida, acolhei-os junto a vós na luz da vossa face.
1: Concedei-lhes, ó Senhor, a luz eterna.
0: Enfim, nós os pedimos, tende piedade de todos nós e dai-nos participar da vida eterna com a Virgem Maria, Mãe de Deus, São José, seu esposo, os apóstolos e todos os santos que neste mundo viveram na vossa amizade, a fim de vos louvarmos e glorificarmos por Jesus Cristo, vosso Filho. Por Cristo, com Cristo e em Cristo, a vós, Deus Pai Todo-Poderoso, na unidade do Espírito Santo, toda a honra e toda a glória, por todos os séculos dos séculos.
1: Amém.
0: Rezemos como Jesus nos ensinou. Pai nosso, que estais no céu, santificado seja o vosso nome. Venha a nós o vosso reino. Seja feita a vossa vontade, assim na terra como no céu. O pão nosso de cada dia nos dai hoje, perdoai as nossas ofensas, assim como nós perdoamos a quem nos tem ofendido. E não nos deixeis cair em tentação, mas livrai-nos do mal. Livrai-nos de todos os males, ó Pai, dai-nos hoje a vossa paz. Ajudados pela vossa misericórdia, sejamos sempre livres do pecado e protegidos de todos os perigos, enquanto aguardamos a feliz esperança e a vinda do nosso Salvador, Jesus Cristo.
1: Vosso é o reino, o poder e a glória para sempre.
0: Senhor Jesus Cristo, dissestes aos vossos apóstolos: eu vos deixo a paz, eu vos dou a minha paz. Não olheis os nossos pecados, mas a fé que anima a vossa Igreja. Dai-lhe segundo o vosso desejo a paz e a unidade. Vós que sois Deus, com o Pai e o Espírito Santo.
1: Amém.
0: A paz do Senhor esteja sempre convosco.
1: O amor de Cristo nos uniu.
0: Cordeiro de Deus,
1: que tirais o pecado do mundo, tende piedade de nós. Cordeiro de Deus, que tirais o pecado do mundo, tende piedade de nós. Cordeiro de Deus, que tirais o pecado do mundo, dai-nos a paz.

0: Os ricos empobrecem e passam fome, mas nada falta aos que procuram o Senhor. Eis o Cordeiro de Deus, eis aquele que tira o pecado do mundo.
1: Senhor, eu não sou digno que entreis em minha morada, mas dizei uma palavra e serei salvo.

estarmos juntos nesta mesa do Senhor e sentirmos

nos convida à união. Sua presença une, faz-nos todos.

Vamos fazer essa oração depois dessa comunhão. Alma de Cristo, santificai-me. Corpo de Cristo, salvai-me. Sangue de Cristo, inebriai-me. Água do lado de Cristo, purificai-me. Paixão de Cristo, confortai-me. Ó bom Jesus, ouvi-me. Dentro de vossas chagas, escondei-me. Não permitais que eu me separe de vós. Do espírito maligno, defendei-me. Na hora da minha morte, chamai-me e mandai-me ir para vós, para que com vosso santo vos louve por todos os séculos dos séculos. Amém.

0: Oremos. Deus Todo-Poderoso, nós vos pedimos humildemente, assim como nos alimentais com o sacramento do corpo e sangue de Cristo, fazei-nos participar da natureza divina, por Cristo nosso Senhor.
1: Amém.
0: Amanhã teremos 3 horários de missa, às 8 e às 18 horas, na comunidade de Nossa Senhora Aparecida, lá na Vila Lídia. E às 10 horas, aqui no santuário. Após a missa das 18, haverá a procissão luminosa de Nossa Senhora. Então, por gentileza, levem suas velas. Hoje, véspera do dia santo, véspera da padroeira do Brasil, teremos quermesse agora. Então, os que puderem colaborar conosco, não jantem em casa, jantem na quermesse. Evite a fadiga de jantar em casa, janta na quermesse. O Gabriel criou um canal no YouTube para a paróquia, chama Bom Jesus dos Batatais. Então, Batatais com E, que é o nome original da cidade. Então, podem, os que puderem se inscrever nesse canal e acompanhar as catequeses que vamos postar. Senhor esteja convosco.
1: Ele está no meio de nós.
0: A bênção de Deus Todo-Poderoso, Pai, Filho e Espírito Santo desça sobre vós e permaneça para sempre.
1: Amém.
0: Tenham todos uma feliz semana, uma boa noite. Ide em paz e que o Senhor vos acompanhe.
1: Graças a Deus.
0: Também só mais um pedido, nós estamos encerrando as páginas daquele livro de visitantes lá da frente. Então, se todos puderem assinar, que assim nós encerramos o livro hoje e começamos o outro amanhã, na data de Nossa Senhora Aparecida, data marcante. Geralmente esse livro, ele demora um ano e meio, até 2, para ser preenchido. Então vamos começar numa data marcante como de Nossa Senhora Aparecida. Os que puderem passar por lá e assinar, encerramos esse livro número 6. Já falei de em paz? Não? Ide em paz e que o Senhor vos acompanhe.
1: Graças a Deus.
0: Irmãos, saudai-vos em Cristo Jesus. Também me despeço dos ouvintes da Rádio Difusora, dos internautas. Tenham todos uma feliz noite. Nós nos reencontraremos no próximo domingo, se Deus quiser.
2: Santa Mãe Maria, nesta travessia, cobra-nos teu nome.
3: Acabamos de transmitir, direto do Santuário do Senhor Bom Jesus da Cana Verde, a Santa Missa. Boa noite.
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1: 8:13.

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0: 8:38.
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2: 21 horas.
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